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1: 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E a hora certa. 11:57. 107,1 é o máximo.
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0: infelizmente não deu certo, né?
1: Uma questão de escolha.
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1: 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E a hora certa, 2h44.
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1: Tocou pra Lourenço. Lourenço ajeita a bola, tocou pro Zezé de Camargo mais à frente. O Daniel vai passando, ele toca a bola, o Daniel carrega. Ai, Daniel perdeu pro Chitãozinho. Agora sim, tocando pro Grandalhão, Sérgio Reis. Sérgio Reis para Luciano, perdeu pro Choró. Solimões recupera, tocou pro Leonardo. Ele abre o espaço, carrega um pouco mais a bola. Rolou pro Rio Negro. Rio Negro tocou pra Tender. Ele vai chegando, vai invadindo a área. Tocou pro Lorival, que cai sozinho na área. O juiz deu pênalti. O juiz vai apitar, pode sair do primeiro gol. Lorival vai correr para a bola, o juiz autoriza, correu, bateu, é gol! Gol!

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1: Eu vou chamar Elba Ramalho, essa cantora maravilhosa paraibana de quatro costados.
2: Boa noite. Alô, rapaziada.
1: Tô feliz, Elba. Eu participei do seu primeiro DVD, não é?
2: Cantando essa canção que a gente vai cantar agora aqui.
1: Perfeitamente.
2: Graças a Deus eu tive a honra, eu acho que, de imortalizá-la, né?
1: Foi mesmo.
2: Uma obra-prima sua com o Nando Cordel, um momento bacana da minha vida.
1: Todo mundo pode cantar essa música, mas quando você canta, é que o negócio fica bom.
2: Isso.

0: Antro o quê, compadre?
1: Pófago, pófago, compadre. Antropófago é aquele que come o semelhante.
0: Come mesmo.
1: Nesse caso, que come gente.
0: Ele que vem com astúcia, compadre, com antropofagagem, que eu vou moer ele no pau. Né?
1: Baixa a arma, compadre. O homem quer ajudar o senhor.
0: Sei lá.
1: Livrar o senhor do mar pior.
0: Sei não.

0: sequela. Ó, compadre, você não pode também, na hora que sair de lá, achar o doutor muito mais ajeitado que quando chegou.
1: Vai, credo, que
0: esse
1: dia?
0: Mar aí não tem cura, não.
1: Que dia que eu fazia isso?

0: Que tal, compadre? É. Aqui já é compadre fulano de tal. Mundo macho.
1: Presta não, compadre. Ei, mas é e muito besta também, né, compadre?
0: Não, porque é milhão uma dedada num buraco feito pela natureza.
1: É verdade.
0: Normalmente, sem problema. Do que o doutor ter que passar a mão naquele canivitinho. Como é que chama, compadre, canivitinho do doutor?
1: Uai, é o tal do bisturico.
0: O tal do bisturico.
1: Bisturico.
0: Aí, abre uma janela na escadeira do compadre.
1: Danado.
0: Já não é só o dedo, tem que enfiar a mão toda. Esgravotar o trem na unha e com um pouco nem adianta mais. Então só.

0: compadre, eu confio no senhor.
1: E eu sou firme, meu compadre.
0: Não, o senhor é pra minha arueira, né?
1: Ah, eu fui lá e fiz o trem, compadre.
0: É.
1: Foi bom.
0: Foi bom?
1: Você foi e achou bom e eu fui também.
0: É, foi, ué. Tem que fazer, não é, compadre? Tem compadre que nem vai lá. Começa com uns tipinhos esquisitos, com uma coisa assim, atrapalhada. A culpa não é do exame, não, senhor.
1: E o trem é sério, vai cuidar do...

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1: Compadre, você já notou o tanto que vida de rico é complicada,
2: compadre? É, de vera. Vida de rico é muito difícil. Até pra morrer, né, compadre?
1: Até pra morrer. Aí o rico tem uma vertigem.
2: Dá um desmaio.
1: Sofre o tardo infarto do miocárdio.
2: Cruze.
1: E pomposamente venha falecer.
2: Marvado. Mas isso é pura complicação, né, compadre?
1: O pobre não, o pobre sofre um trem.
2: E dá uma sapituca.
1: Sofre um sedeco, dá um canguleio pro cutu.
2: É, para com as dias, né, compadre?
1: E tu faz é, compadre.

0: Compadre, mal pergunta, o que vem a ser por criação? Será criação de porca, compadre?
1: Deixa de ser rudo, compadre. Por criação é o seguinte, por exemplo, o senhor dá uma brincada assim mesmo de acordo, mas a comadre, então daí uns dias ela começa a ficar mais bonita.
0: Bonita.
1: Ficar mais briosa. Vai ficando fortona.
0: Fortuna.
1: 9 meses depois, butuco buguelo. Isso é por criação.
0: É, compadre. Então nós lá em casa, ainda tá por criando sem base.
1: Deus, ó Deus, compadre.

0: dinheiro pra cozinhar, compadre. Ele já se meia errado.
1: É verdade.
0: O povo lá de Ribo dá no coelho, mas dá ele no... meteu o pé no tubo. Falei que não pago, não adianta que eu não pago. Não adianta ficar ganhando que eu não pago e pronto.
1: É, e acontecendo que não paga, ele não paga mesmo.
0: Não, o homem dá pra virar.
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2: Chacoalhão esqueleto agora, gurizada.

namoro meio moderno assim, né, tio? Coisa estranha, na verdade. O melhor é o Rio, né, tio? É corpo, é corpo.

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E a hora certa, 5:16.

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1: Senhor, fazei de mim um instrumento da vossa paz. Onde haja ódio, consenti que eu semeie amor. Perdão, onde haja injúria. Fé, onde haja dúvida. Verdade, onde haja mentira. Esperança, onde haja desespero. Luz, onde haja treva. União, onde haja discórdia. Alegria, onde haja tristeza. Ó Divino Mestre, permiti que eu não procure tanto ser consolado quanto consolar, compreendido quanto compreender, amado quanto amar. Porque é dando que recebemos, perdoando é que somos perdoados, e morrendo

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0: buongiorno. Buondì, buondì, buondì a tutti quanti. Buondì, buondì, buondì, buondì. 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Mateus 12, capítulo 12, versículo 14 e 15. Os fariseus se retiraram, se reuniram em conselho contra ele para matá-lo. Ao saber disso, Jesus afastou-se dali. Muitos o seguiram e ele curou a todos. São João da Cruz, grande místico da Igreja Católica, sacerdote, escreveu: no entardecer da vida, seremos julgados pelo amor. Dia Nacional do Trovador, Dia do Veterano do Exército Brasileiro. Dia do Mora e Vim na Casa da Cultura. Logo mais, 19 horas, vamos ao embate do jogo de mora. Você não aprendeu? Vai lá que você vai aprender. É fácil, fácil. Olha, cadê a dona, a nona Gioconda? Ela não vem? Por que que ela não vem? Hein?
1: Essa menina, me ajuda aqui fazendo um favor. Meu netinho me ensinou esses dias, agora não tô sabendo aqui onde é que aperta. Mas é aqui que aperta. Ah. Ah, não, eu aperto aqui, falo lá, ele bota lá, ele mexe os fusíveis, ele sai na rádio.
0: Tá bom. Daqui a pouquinho então vou entrar com o WhatsApp. A nona tá muito frio, nona não pode andar, não. Não, não. Ele vai de bicicleta monareta, nem pensar. Nem pensar. Tá sinusite. Sinusite, sim. Muito frio. Vamos começar? Vambora, vambora, que hoje nós temos muita música bonita pra tocar aqui. Vamos lá pra você. A demo qua. Gilson Piassi sempre. Avante sempre. Avante sempre.

Andiamo qua, diamo words. Should... arrancando pica-pau do oco na, já na primeira aqui assim, meu Deus santo, mas hein? Deixa ver quem pediu aqui. Chico Zaura, Alta Providência, toca Valdir Soriano. Mas sim, toquei Molô, mas ele entra na lista dos três, né? Arrancando pica-pau do oco, então vai a primeira.

siamo qua. 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Anselmo Marques sugeriu, vamos achar aqui, Alphaville Dance with me. Vai.

Agora aqui nas montanhas são precisamente 8:15. Andiamo allora. Forever Young, hein? Aqui

Acertou, conseguiu arrumar, dona? Dona. Hein? Gioconda. Gioconda! Ela é meio surda também, meu jeito, mas Santo Antônio. Gioconda! Conseguiu fazer um negócio aí? Então tá bom. Então demo avante, Cursita, depois então. Tem uma dificuldade no WhatsApp, né? Aperta aqueles botões tudo, meu Deus.

0: Conseguiu, Gioconda? Conseguiu.
1: Ecco, agora pera lá que vai.
0: Ah.
1: Ô, oh, filho, bom dia, Chico.
0: Bom dia, bom dia.
1: Tudo bom? Como tudo. É que tá?
0: Ah, mas tá frio, mas tá bom. Frio, ó. Homenageando a nossa saudosa Bonnie Tyler. Eita. Cantando aqui, cantando Creedence.

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0: Bom dia, aqui é Márcio Scarlotti. Toca uma música do grupo ABBA, ofereço pra minha esposa Andressa.
1: Vai.
0: Oh,

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Bom dia. Andiamo? Demo avanti qua. Fredo, Fredo, Fredo.

Deixa eu ver quem pediu aqui. Ah, o Dalcimar. Dalcimar, vamos ver o que será. Bonnie M. Vamos achar aqui pra você aqui.

0: aqui nas montanhas agora são que horas, hein?
1: 8:30.
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0: Dona Gioconda tem compromisso hoje, hein? Eu sempre ouvi falar que ela tem compromisso hoje. A minha preocupação é, o nono sabe, hein? O nono sabe que você vai sair, hein?
3: Escuta, hoje a nona não vai poder ir na rádio.
0: Ah,
3: não.
0: Eu tô vendo.
3: Por quê? Ah. Eu tive que vir na rua, né?
0: Sim.
3: Que tinha que comprar querosene, farinha, é um pouquinho de banha de porco e ver se achava também o cibo de carneiro.
0: Ah.
3: E pra passar no calcanhar do nono que tá me arranhando de noite.
0: É? Tá arranhando de noite? É. Tá bom, então, tá bom. Você vai falando, a gente vai trocando ideia aqui no WhatsApp. Agora que a senhora aprendeu.
3: E agora tô indo lá na moça que eu marquei lá, né? Pedindo se tinha um horário pra me atender, que tô com as unhas tudo suja por baixo, sim. Consigo tirar. E depois a gente tá veio, mas não tá morto, né?
0: Sim.
3: Então eu vou pedir ela pra passar um vermelho cor de carne bonito, sim,
0: tá.
3: Assim.
0: Tá bom.
3: E que hoje o Pepe disse que a gente ia sair de noite.
0: É mesmo?
3: Né? E, mas ele não sabe não que eu vim aqui. Eu disse que eu ia na rádio, viu? Se ele te perguntar, fala que eu tô aí.
0: Pode deixar. Tranquilo. Vai fazer as suas unhas. Vai. Pode deixar. Tranquilo. Bom dia. Deixa eu mandar um bom dia aqui pra quem aqui. Bom dia. Pro Reginaldo Bazzoni, lá em Vila Velha. Bom dia, Reginaldo. Bom giorno. Deixa aqui também, tô mandando uma música aqui. Pim, pediu aqui. Um bom dia pro comendador. Nada antes, nada depois. Tudo no tempo de Deus. Ore, vigie, espere e confie. Bom dia. Deixa eu ver aqui. Bom dia. Aqui é a Jéssica, moro na Tapera. Gostaria de pedir a música Maria Isabel. Dedico a toda minha família. Então vamos lá. Aqui.

0: 8:36.
1: 8:36. 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Vem avante com a... O Libério Guiço pediu, vai.

0: 8h41
1: qua. Beh, sì, sì. Quer dizer que então você foi lá, hein, Dona Gioconda? Hein, a senhora vai fazer unha? Hoje promete, hein? Promete hoje.
2: Madonna Santa Beppe, pelo amor de Deus, tira a panela de cima da chapa.
1: Por quê?
2: Eu tô de monareta, até eu chegar em casa já explodiu tudo.
1: Então?
2: Gente, mas de novo.
1: Como?
2: Olha, todo dia fica me pedindo pra comer quiabo com polenta.
1: Tá bom. Então vamos fazer quiabo com polenta hoje, hein? Tá bom? Depois eu quero saber esse negócio da unha aí que você vai fazer. Deixa eu entender os ouvintes.

0: Bom dia, Sheik, bom dia. Bom dia, toca Orquídea Negra com Zé Ramalho para Lorival Lubi, para Maria de Fátima Tonoli Lubi, lá de Alto Nova Almeida, Marechal Floriano. Andiamo qua.
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0: Magia Negra. Mai ascoltato questa musica qua? Non è buona.
1: Sì, sì.
0: Andiamo avanti. Decosita qua. 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Bom dia pro Paulo Gervais, bom dia Chico, Deus te abençoe muito, obrigado, amém para nós. Admar Baltz, bom dia Admar. Buongiorno, top. Bom dia para Isaura Shell, um feliz sábado, friozinho a tudo. Uma friaca, Fafim Paura. Madonna da Carucu. Nono que reclama aqui, diz que levanta na noite para ir ao banheiro, cadê? Vem? Come tudo, vem. Refúgio. Um bom dia pro Matias, bom dia Chicão, um ótimo final de semana e finalmente por mais tudo aqui. Bom dia pra Zelion Nof, bom dia Chico, tô com a namorada que sonhei depois de um bom job. Então vou atender aqui quem? O Diomar Barcelado Marcelo, Diomar. Eu pedi um bom job, it's my life.

Jovi. Eita, aqui na 107.1 FMZ você está acompanhando e curtindo Viajando na Música. 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Vedaremos. Vamos. Deixa eu atender quem aqui. Quem aqui pediu. Nossa, que barbe, qual. Vamos por aqui. Azelinho Noff, bom dia. Toca a Namorada que Sonhei, do Newton César.

0: Ocho, che è bella questa canzonetta. Sì, sì, andiamo avanti qua.
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0: Miguel Jorge Zandonade, lá em Niterói. Bom dia pra você. Lindo final de semana, tutti quanti. Pena a morte do Pepino de Capri. Sim, é uma perda. Poderia tocar uma das mais lindas canções que nos deixou, Il Sognatore, que vuol que sai, se al mondo resto solo un sognatore. Ecco, anche noi. Vamos achar aqui, Il Sognatore, aqui com... Vamos aqui com...
1: Get your weapons ready!
0: Aquele posto com a minha...
2: Já imaginou?
0: Não imaginar nada aqui, não que, que não. Ih, que você fala de onde você veio. Ah, isso.

0: que...
1: Joconda, conta esse negócio de fazer unha aqui. Onde que é? Vem. Vem aí, hein? Hein? Fala só pra nós aqui. Não fala nada com o nono, não. Não fala.
0: É pra passar só.
1: Quem? Nono? Cadê? Mas gente, cadê essa? Ah! Asa que varde qua. Asa que varde qua. Ah!
0: Pra passar assim uma cor bonita e passar aquele verniz que ele passa assim por cima, sem lixa, bonito.
1: Ah.
0: E, mas não vou ficar igual aqueles meninos assim que dá benção pra gente, com aquelas unhas tudo grande.
1: Nossa!
0: E que ele tem umas unhas tão grandes que não sei como ele limpa as partes, né? A gente olha assim, eu olho pras unhas e logo penso, né? O rosto tá bonito, tá limpo. Agora lá embaixo a gente não sabe como é que tá, né?
1: Então tá bom. Não vou falar nada pro hora que você for fazer unha, não. Tá bom. Não é cumprida não a sua, né? Não, né? Tá bom.

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Deixa eu ver um pedido diferente aqui, onde... Aqui... Não, aqui. Deixa eu ver se eu acho certo. A dona Sandra, é igual a dona Gioconda aqui, ela falou, se perde nesse monte de botão aqui. Aqui tá. Bom dia, Chico. Passa pra nós uma... Pra nós da consultora FMG... Uma boa do Dom Costa. O Dom Costa era o pai da Nica Costa, lembra? Nossa! Essa é do tempo do... O Juscelino Kubitschek era menino, hein, Jerônimo? Isso eu acho aqui, né? Tem uma... Dom Costa Orquestra, é isso?

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Hoje, Trevisani Nel Mundo convida você para fazer aquele happy hour. Aquele momento de partilha e também de gritar mora, jogar mora, praticar mora. Sete, cie, quatro, quatro, perão, tuta. Ah. Bom dia para todos os voluntários do Trevisani Nel Mundo que organizaram. Vamos lá, vamos lá. Ela é sete. Vai abrir lá a cozinha, abre a lanchonete. Vai ter vendeiro lá, sim. Dimitri, meu irmão, bom dia. Preciso de uma calculadora para jogar mora. Nossa, quando você joga mora, os dedos que você põe não conta. Não precisa de olhar para eles. Tem que olhar só para o adversário. Se você olhar para eles, você esquece e pronto. Até leva a calculadora pequena, quem sabe, ajuda, né? Um bom dia pra Isa Hammer, bom dia, Isa. Bom dia, Chico, o Pé de Pano mandou um abraço aguardando forró. Daqui a pouco. Maria Del Popo, bom dia, Chico, um abençoado final de semana a todos nós e também pro Frei, vamos lá. Marcão Serralheiro, bom dia, Chicão. Toca Bidiz.

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0: Fante qua.
1: Cusita? Deixa ver aqui. Quem mandou um alô aqui foi a Paula Filete. Filete, Paula, bom dia pra você. Pra Rosa Bravin Ganho. Vamos. Preparado pro forró? Preparado? Então vamos lá. Preparado para o forró. Pé de pano? No 4 entra. 1, 2, 3, 4. Vai. Não foi? Foi? Não foi. Mas vai agora. Cadê as meus ratinhos aqui?

pro Everaldo Fardim, bom dia pro Dácio Falqueto, pra Marildo Velten, pra Neia Davanzo Romil lá em São Paulo, pra Maria Nona Casa Grande Laquini, bom dia pro Antônio Reinaldo Intrinjo, bom giorno, Valdeir Tosi, bom dia, da Zilma Venturim, bom dia, Fabinho Toé, bom giorno, Lucineide Gratieri, lá da Belvão, bom giorno. José Vicente Gonçalves Filho, bom dia, José. Fátima Calimã, bom giorno, Fátima. Prazeria, o nosso lançador. Pro Gilmar Silva, bom dia. O Ronald Del Pupo, bom giorno. Cláudio Humberto Majewski. O Jaci Cassaro caçou e achou. Nelson Gonçalves.

0: Gioconda, nona, será que não deixou, falou que ia passar uma receita para a gripe, hein? Então vamos lá, vamos ver a receita, vamos ver. É, aperta isso, enter. Hein? O que, que é enter? É, onde aperta ali? Enter. Sim. Aperto, apertou?
1: Eu tava
0: Volta atrás.
1: Escuta, Chico, esses dias eu tava com tosse, gripado. Esses dias tá difícil porque tá muito frio, né?
0: Sim, tá muito frio.
1: E lembrei que tinha te falado que ia trazer outra receita.
0: Então, vamos lá.
1: Olha, você bebe um gole de vinho e faz ali um chá de limão, mel e gengibre. E aí toma o chá, depois umas 8 horas de sono, viu? Se não passar, repete o chá. O vinho é só para não reclamar mesmo.
0: Eu achei que o vinho tivesse bom. Ah, mas tá bom.

0: Um bom dia para Lourdes de Lavrinhas. O que você quer, Lourdes? Vamos ver aqui. Aqui. A vida tem dessas coisas com RIT. Vamos lá. Então,
1: instalação grátis.
0: Instala, quem falou aqui, solta ali. Vai lá, o RIT.

Buongiorno, Joaquín Lorenzo. Joaquín, buongiorno. Um bom dia para a Edileu Zuliana, bom dia Chico Dona Zilda, esperando a música, e um bom dia, Dona Zilda, bom giorno, então, e... os trucos? La mamma Rosina, da Gê

Atendendo os ouvintes, bom dia, queria ouvir a música Sábado, esqueci quem canta, é o Zé Augusto. Zé Augusto, obrigado. Quinta Manhã, quem? É Célia Oliveira. Bom dia, Célia.

0: hoje é dia de Moretina. Moretina, você tem que ficar esperto, porque às vezes o seu adversário esconde um dedo na rapidez muito grande e você não, na conta não bate mais. Aí você fica olhando, mas esse dedo não tava. Mas, hein? O Bepe, ele vai, hoje ele vai lá, não vai o Bepe? Na Casa Cultura?
1: Agora, filho, hoje é sábado, hoje é dia de tomar banho completo, lavar tudo.
0: Isso.
1: Hoje nós vamos de noite, eu já te falei, né, que vamos sair.
0: Ah, sim.
1: Hoje nós vamos lá jogar Moretina, já tem dia que o Bepe tá falando desse negócio.
0: Então, jogar Moretina.
1: É bom lá, filho, chama o pessoal aí pra ir também.
0: Na Casa da Cultura, às 7 horas da noite, começa.
1: E a Nuna vai, mas a Nuna vai mesmo só pra assistir, filho, porque o Bepe joga, tá? Mas o Bepe rouba sempre, sempre faz alguma coisa errada. É que, não sei se você sabe, filho, mas o Bepe, o dedinho dele falta a ponta, sabe? Só tem metade, assim, só o cotoco.
0: Ah.
1: Então ele usa, às vezes ele conta o dedo, às vezes ele tira o dedo da conta, conforme vai ajudar ele, né? Então se pode dizer que ele rouba, a verdade é essa, né?
0: Vamos lá, o Bepe é esperto, Bepe é esperto, quero ver explicar essa unha pintada aí de carne, hein? Deixa eu tentar que os ouvintes. Vamos lá, vamos lá. Um bom dia para a Lucilena. Lucilena, bom dia. Bom dia. Bom dia para a dona Gioconda, né? Que ela não está aqui hoje, que hoje ela está se enfeitando, que ela vai no. Mora e vim. Gostaria de ouvir Wright Brothers. Vamos tocar aqui para os brothers aqui. Cadê os brothers aqui? Eu tenho eles aqui. Aqui. Estão.

107.1 FMZ, a rádio da família, tocando músicas daquela época que tinha Nazaré. Bom dia, Romildo. Café 67.

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Ah, um bom dia para quem? Bom dia para o senhor Gilinho Liana. Ele falou: toca a música de sanfona aí que eu vou contemplar a natureza. Então vamos lá. O tio Bilia, Vaneirão Gaúcho. Guarda. A marcação dele é perfeita. Tio Bilia.

Andiamo qua, che ora che lê, um bom dia agora, bom dia 10:06, quem eu tenho aqui, peraí, opa, meu caro José Carlos Tunini lá de Colatina, bom dia, toca Vanusa para nunca mais chorar, obrigado Chico, um bom final de semana, grazie, n'altro tanto.

Bom dia, sou Penha Benedite. Gostaria de ouvir José Augusto, para todos vocês da rádio, para toda a família, de que vale ter tudo na vida.

Bom dia. Vamos aqui. Antes, meu nome, gostaria de ouvir a música Roberto Leal. Sou a Gilda Gonçalves, moro em Conceição do Castelo. Se puder tocar a minha música, toco. Vamos lá, acha Roberto Leal. E...

0: Muito bem, vamos lá, porque senão não conseguimos vencer aqui, romper. Bom dia, sou visitante de Venda Nova e estou gostando muito do clima da rádio. Obrigado, eu gostaria de saber se você pode tocar uma música do Michael Jackson. Meu nome é Lucas da Hora. Alô, Lucas, bom dia para você, seja bem-vindo. Aqui faz frio, né? Mas não é sempre não. Não, às vezes faz menos frio. Vamos achar aqui a música aqui para você. Aqui, Michael Jackson. Vamos lá. Manu.
1: Não existe emoção maior.
0: Ora, mamãe.

0: Então hoje nós temos nossos Gui e Mona, hã? Então, Gioconda, a senhora vai, né? Gioconda? Gioconda? Gioconda? Você vai hoje, né?
1: Escuta, filho, a nona vai, filho. Vou acabar de resolver as coisas aqui na rua, porque se demorar muito, o Beppe derruba a casa. Toda vez que eu saio pra rua é assim, fica me procurando. E fica com Deus aí, Vil. Agasalha bem, Vil, filho. Você vai hoje lá de noite, bota uma japona, bota... E agasalha assim o pescoço, bota um chapelinho, Vil. Cuidado com a gripe. E manda um beijo pra todo mundo aí da rádio, Vil.
0: Tá mandado. Beijo pra ele, tudo quanto. Vamos pro nosso hino. Hoje vai beber um vinho, né? Mas, nossa, pode dar uma circuladinha. Onde? O santo, hein? Uma fatia de queijo meia cura com vinho. Oh, que combinação boa! E pra dar um. Toque especial, só com o cortado bem fininho. Amanhã tem Casa Cultura, hein? Tem, hoje também tem, amanhã também tem. Então. Astra, Ferata, nosso hino das 10.

para a festa conmigo, pupá, demo. Bom dia, chego aqui, Márcio Scarlotti. Toca uma música do grupo ABBA, ofereço a minha esposa Andressa, oferecido. Aqui tá. I have a dream, eu tenho um sonho.

Buongiorno, buongiorno, buongiorno, buongiorno. Bom dia, aqui é Ronaldo Passos. Manda um beijo pra Nona aqui e fala que ela, que aqui a gripe tá correndo de nós. Tá bravo, Treves. Vamos nós. Um bom dia pro Cláudio. Cláudio que faz o melhor macarrão da região das montanhas. Um bom dia pra Áurea, um bom dia pro Cláudio. Buongiorno a tutti quanti, é? Deu um avante? Deu um avante. Bom.

0: Das antigas, pouco tocadas. Então aqui o Anselmo tá sugerindo pra gente aqui o que que é. Vamos ver o que você passa com os The Fevers. Madonna Carupita, vamos lá. Aqui não falta na internet é propaganda. The Fevers sem você.
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Buongiorno là in Ribeirão Preto, Putalma, Tarra della Cruz. Buongiorno Ivan, ma che freddo qua, ah, assim, mamma mia, freddo, ma freddo mesmo. Deixa eu atender os ouvintes aqui, então, buongiorno para você ali em Ribeirão Preto, ecco, demo qua. Sì, Tarma, qua, le qua. Bom dia, Chico, por favor, troca Tempo Perdido com Legião Urbana, Maria Helena Cola, Maria Helena, vamos lá.

0: 10:51.
1: Bom dia pro Jorginho Liana, bom dia. Pedalando, hein? Agora nesse frio dá não. Um bom dia também lá em Acho Guarulhos, São Paulo, enfim. Bons tempos da do Teologia do Pio 11, João Barros. Um bom dia pro Vaguinho Sescoleto.

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1: 10:54.
0: Devo ora fare disnare? Bom dia, ouvindo vocês diretamente de Aracruz. Eita, Aracruz vai ser famosa, hein? Com fábrica, não sei de que, com porto, que não sei como. Olha. Vedaremos então, tô falando, não. Vamos ver então. Um abraço apertado para o meu amor Josiel Martins, no Cachiche Frio. Põe frio nisso. E um abraço para o Agro Family, saudades de vocês. Larissa Queiroz. Bom dia, Larissa. As guitarras do Creedence Clearwater Revival.

Aqui só modão agora, só musicão. Paul Mouriat, não. Eric Clapton.

um purpurri de cantores aqui. Uma música mais Sweet Love. Voltemos à música caipira americana.

0: hora só de musicão.
1: Please welcome Shania Twain.
0: Ah, Shania Twain. Willie Nelson.

Eric Clapton é outro patamar, né? Olha, tem baile dos universitários. Isso, dia 1º de agosto. 20 horas, lá no Crevém. A banda que vai tocar no baile dos universitários é a banda Aço Doce. Boa! Vou tocar principalmente essas coisas, né? 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Banda Aço Doce. Aqui nós continuamos só com o musicão, o Raul Seixas cantando em inglês.

buongiorno pro Dimitrisso. Dimitrisso, buongiorno. Vem um bate pra Gioconda. Gioconda hoje tá preparado que ela vai no no vino e mora, mora e vinho. Então, mora e vinho fica melhor, não vino mora. Primeiro vinho, depois mora. Não aí confunde. É com tristeza. Vamos lá? Vamos ver o que nós temos aqui. Vamos. John Paul Jones é herói naval mais célebre da Revolução Americana. Nascido na Escócia como John Paul de 1747, iniciou sua carreira marítima em 1760, aos 13 anos, como aprendiz da Marinha Mercante Inglesa. Muito bem. Vamos ver o que, que nós temos aqui agora. Tocar essa música do... Vamos lá, cadê aqui? Cadê? Volta, volta atrás. Oi, Chico Lei, toca Led Zeppelin, sabia? Um dos integrantes do Zeppelin, John Paul Jones, adotou esse nome de um escocês que aos 13 anos era aprendiz. Então, vamos lá. Andiamo? Andiamo. Leir mandou essa contribuição.

nosso correspondente na Tapera mandou informação de que ainda tem ingresso para a final amanhã, né, da Copa do Mundo. Então, o mínimo é 41 mil. O melhor lugarzinho assim, onde você pode ser filmado, porque eles têm lá, 201 mil. Coisa de mixaria. 41 mil. Um bom dia pro Hélio Lima Schultz. Agora dá, né? Então, vamos lá.

bom dia pro Sérgio Lazzarini lá pras bandas de Santo André. Um bom dia também pro Arsênio José Bravin, buongiorno. É, também um bom giorno per chi qua sa che varde qua, varde qua, messa per qua, par là, par nante, par vanti, par driughe. Perdi aqui. Você lembra aquela música Pobre Menina? Então, não é brasileira não? Não. Escuta só.

Pavarotti, cadê o Pavarotti? Ah, saudoso. Com a voz rouca de Zucchero Miserere. Um dos últimos shows gravados, ao vivo gravado do Pavarotti.

Tyler, saudosa, cantou Moonlight Shadow. Então, uma das poucas vozes roucas que ainda continua gravando. O Zucker.

0: Arrivederci a tutti quanti. Arrivederci quer dizer até mais vezes. Arrivederci. Até mais vezes. Aqui nas montanhas,
1: meio-dia.
0: Andiamo allora. Cosita? No, cosita qua.
2: 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E a hora certa,
1: meio-dia.
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5: O anjo do Senhor anunciou a Maria e ela concebeu do Espírito Santo. Ave Maria, cheia de graça, o Senhor é convosco. Bendita sois vós entre as mulheres, e bendito é o fruto do vosso ventre, Jesus. Santa Maria, Mãe de Deus, rogai por nós, pecadores, agora e na hora de nossa morte. Amém. Eis aqui a serva do Senhor, faça-se em mim segundo a vossa palavra. Ave Maria, cheia de graça, o Senhor é convosco. Bendita sois vós entre as mulheres, e bendito é o fruto do vosso ventre, Jesus. Santa Maria, Mãe de Deus, rogai por nós, pecadores, agora e na hora de nossa morte. Amém. E o Verbo divino se fez carne e habitou entre nós. Ave Maria, cheia de graça, o Senhor é convosco. Bendita sois vós entre as mulheres, e bendito é o fruto do vosso ventre, Jesus. Santa Maria, Mãe de Deus, rogai por nós, pecadores, agora e na hora de nossa morte. Amém. Rogai por nós, Santa Mãe de Deus, para que sejamos dignos das promessas de Cristo. Amém. Oremos. Infundi, Senhor, a vossa graça em nossos corações, para que, conhecendo pela mensagem do anjo a encarnação do Cristo vosso Filho, cheguemos por sua paixão e cruz à glória da ressurreição, pelo mesmo Cristo Senhor nosso. Amém. O Senhor esteja convosco, Ele está no meio de nós. Abençoe-vos Deus Todo-Poderoso, o Pai e Filho e Espírito Santo. Amém. Louvado seja nosso Senhor Jesus Cristo, para sempre seja louvado.

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2: 1:34.
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0: mas infelizmente não deu certo, né?
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3: Utilize veículo apenas quando necessário. Os carros são responsáveis pela liberação de uma grande quantidade de poluentes na atmosfera. Sendo assim, restringir seu uso é importante. Se o local de destino é próximo, por que não ir a pé? É importante lembrar que as pessoas que possuem carro devem sempre realizar a manutenção do veículo para evitar que mais poluentes sejam liberados.
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1: 3:30.
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2: 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Falqueto Pneus informa a hora certa. 6:05. 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
5: Economize água. Economizar água é uma tarefa bastante simples. Para isso, basta que algumas práticas do dia a dia sejam mudadas. Um dos pontos mais importantes são reduzir o tempo de banho e verificar se há vazamento de água em casa. Além disso, aproveitar a água da chuva e reaproveitar a água da máquina de lavar também são ótimas dicas.
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0: 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E a hora certa, 6:45.
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0: 7:19.
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